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1: Muito bem, 21h08.
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1: Vamos deixando um forte abraço pro nosso amigo ouvinte Ivânio, Priori família.
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1: Também pro Luiz Aquino, Carlos Moacir, também pro Adilson e o teu ouvindo a dona Marli.
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1: Sintam-se todos abraçados através do programa Universo Sertanejo nesta noite, linda noite bacana de sábado. Vamos lá então, vamos trazendo mais sucesso na programação da Comunitária 87.9. Agora é a hora e a vez do sucesso com João Mulato e Douradinho.

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1: Muito bem, estamos de volta e vamos trazendo a participação do nosso amigo Vinícius João. Ele tá deixando música para todos os pais, amigos, amigas, gremistas, colorados. A indicação do nosso amigo Vinte João, vamos ver, tem sucesso com Canário, Canário Passarinho, Coração de Pedra. Valeu, seu João, aquele abraço, obrigado pela participação, bom final de semana pra vocês. Na sequência tem sucesso com Bruna Viola, Lourenço Lorival e também Bob Robson.

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Muito bem, estamos de volta com o programa Universo Sertanejo, comunicando a todos que amanhã, domingo, dia 9 de agosto, a farmácia que estará no plantão será Center Farma, farmácia Center Farma, amanhã, domingo, dia 8, no plantão. Era pagar pra viver. Simbora então, nossa amiga ouvinte Margarete tá deixando música pro Adão e também pra Catarina e pro esposo João e, é claro, para todos que estão aí na sintonia do programa Universo Sertanejo. E caiu, e o menino lutou. Tem sucesso do bailão com Valdir Paz, a

0: Alexa.
1: Muito bem, 21:30.
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1: E o programa Universo Sertanejo faz uma mensagem bem simples a todos os queridos papais aqui da cidade, também do interior.
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1: E o nosso desejo é que vocês tenham sempre muita saúde, muita paz, muitas realizações, é claro também, eu dizia primeiro, tem muitas mamães que fazem o papel da mamãe e também do papai, criando com muito sacrifício seu filho, sua filha, mas é claro, sempre educando ele no caminho do bem, no caminho da paz, no caminho do amor. E a gente sempre diz que o caminho reto, ele é cheio de espinhos, tem muitos espinhos para a gente encontrar, muita dificuldade. Mas, com certeza, a gente consegue atingir todos os objetivos. Então, para você, papai, parabéns, muita saúde, muita paz e muitos anos de vida. É claro, o dia do papai não é somente amanhã, mas também todos os dias da nossa vida, é que nem o dia da mamãe também, né? São o nosso pai, o amigo, o irmão, a mamãe também, essas pessoas aí que nos deram a vida e nós temos muito, mas muito mesmo que agradecer.
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1: Então, pra você, filho, pra você, filha, que tem o privilégio de ter o seu papai aí consigo, valorize, valorize muito esse senhor, essa senhora de cabelo branco. Com certeza, o cabelo branco dele não é em vão. Em cada fio de cabelo tem uma história. E você, filho, filha, faz parte dessa história. Se não fosse o papai e a mamãe, com certeza você não estaria no mundo, né? Então sempre ouça os conselhos do seu pai, da sua mãe, e passe adiante esses conselhos. Com certeza você trilhará o caminho do bem. Papais, mamães, mais uma vez, tudo de bom para vocês, saúde, paz e muitos anos de vida.

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1: Beleza, então, faltando 20 para as 22.
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1: O seu João quer ouvir sucesso com o Pedro Bento e o Zé da Estrada. O amor e a rosa.
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1: Valeu, seu João, aquele abraço. Obrigado pela companhia, pela participação.
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1: E já que vamos falar de rosa, tem sucesso com o de Paulo e Paulino na sequência pra vocês.

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1: Muito bem, faltando 7:22. Vamos chegando então ao final do programa Universo Sertanejo. Lembrando então que amanhã, domingo, a farmácia que estará no plantão será a Center Farma.
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1: Vamos também convidando mais uma vez a todos vocês para estarem sintonizados e, é claro, participando da programação da 87.9. Amanhã, das 6:30 às 9 da manhã, programa Amanhecer na Navegantes, comunicação do colega e professor Odemar Raimundi. Das 9 às 10, a 87.9 transmite da a Igreja Matriz Nossa Senhora dos Navegantes a Santa Missa Dominical, das 9 às 10 da manhã. E às 10 horas da manhã estará aqui o colega Eroni Fortes comunicando no programa Show de Bandas.

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1: Muito bem, voltamos com o programa Universo Sertanejo. Nosso amigo Vidi Margareta deixando música para o esposo João Fagundes. Tem sucesso com o Teodoro Sampaio.

0: Valeu, dona Margareta, aquele abraço, obrigado pela participação.
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0: Muito bem, 22:07. Chegamos ao final do programa Universo Sertanejo. Agradecendo de coração a todos vocês que estiveram conosco nesta noite de sábado e também durante a semana.
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0: Deixando mais uma vez um forte abraço a todos os pais da nossa comunidade.
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0: Muita saúde, muita paz e que todos os seus planos sejam realizados.

0: Gente, beleza então? Fiquem todos na paz de Deus. Uma excelente semana que se inicia amanhã. Saúde, paz e muitas realizações, muito pensamento positivo. E que a paz de Deus esteja no coração de cada um de vocês.
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0: Fiquem na paz de Deus, eu também estou indo com ele. Um abraço, boa noite do Paulinho e até sábado que vem. Se Deus quiser.

0: Obrigado. Deus abençoe.
1: Obrigado, Cristiano Quevedo. Mil graças, meu irmão.
0: Graças.
1: Sabe que a recíproca é verdadeira, né?
0: Sei disso, sei disso.

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0: consultório de um médico, um moço triste entrou e disse:
1: doutor, eu quero um remédio para minha dor, ando triste, aborrecido.
0: O médico o examinou, não encontrou

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0: Grande abraço, Padre Ademir. Que prazer.
1: Visita o meu pai chegando aí. Está aí no nosso CD.

0: Quem gostou, faz barulho aí, moça.
1: Obrigado. Santos Expedito abençoe a todos vocês aí presentes.
2: Gracias.
3: Obrigado.

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0: Obrigado. Deus abençoe.
1: Obrigado, Cristiano Quevedo. Mil graças, meu irmão.
0: Graças.
1: Sabe que a recíproca é verdadeira, né?
0: Sei disso, sei disso.

0: Festas.
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2: 6:13, você está ligado aqui na Navegantes FM nesta manhã de 9 de agosto de 2026. Obrigado pela companhia, pela sintonia e a programação até as 9 horas a transmissão da Santa Missa e depois segue a programação da Rádio Navegantes. Obrigado por você estar sempre ligado aí conosco e qualquer coisa é só ligar aí no 3364-1066 que a gente atende e encaminha o seu pedido. Enquanto isso, vamos ficando com João Luiz Correia.

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2: 6:22, 6:22, 9 de agosto de 2026, e logo logo aí a previsão do tempo, segundo o jornal Correio do Povo, também as notícias do jornal Zero Hora e muito mais para você. Logo, logo já passaremos a previsão para você ficar bem informado. 3364-1066 é o nosso telefone. E a farmácia de plantão hoje é a Center Pharma aí, na esquina com a Avenida Presidente Vargas. São 6:23. Um abraço, meu amigo João Borges, que está ligado conosco. Obrigado, João, por ter ligado para nós. Pediu uma música aí, não encontrei aquela, mas vamos rodar outra, João. Oferecendo para seu pai, para seu irmão Pedro, e a todos os pais que já partiram, e também a todos os pais que estão aí sintonizados conosco na Navegantes. Obrigado, João. Vamos colocando aí homenagem ao meu velho pai, com Dilceu Santos.
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3: 6:54, você está ligado aqui na Navegantes FM, nessa manhã, 9 de agosto de 2026, e segundo o jornal Correio do Povo, né? Grêmio vence o São Paulo de virada e escapa do Z4, vitória por 2-1 na arena, contou com gol de Wallace e Pavon. Gustavo Martins marcou contra. Colombianos que morreram na queda de helicóptero eram avó, mãe e filha. Homem morre após colidir carro contra pilar de passarela na BR-116 em São Leopoldo. Câncer de Joe Biden se espalhou, anuncia o filho. Luiz Castro, o meu jogo foi isso que vocês viram hoje. Chega a 117 o número de municípios do Rio Grande do Sul que reportaram danos nos temporais, e o sol predomina no Rio Grande do Sul neste domingo. São 6:55 agora. Vem chegando Oswaldir e Carlos Magrão.

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Bom dia, queridos irmãos e irmãs. Bom dia, povo de Deus. E claro, parabéns a todos os pais. Hoje, dia dos pais. Família que reza unida, unida sempre estará. Pais, a nossa oração, nossa gratidão e nossa prece. Vamos juntos rezar pela família, invocando a Santíssima Trindade, em nome do Pai, do Filho e do Espírito Santo. Amém. Sagrada Família de Nazaré, nesta manhã me coloco em oração por todas as famílias. Ó Sagrada Família de Nazaré, que as famílias aqui na terra tenham o discernimento necessário para fugir de todas as ciladas que o mundo oferece. Jesus, Maria e José, eu coloco como intenção especial os pais aqui na terra. Que Deus, o Pai do Céu, nos concedeu como pai biológico ou pais do coração. Diga o nome do seu pai. Senhor, aos pais falecidos, peço descanso eterno e a luz perpétua. Aos pais vivos, saúde, prosperidade e paz. Senhor, abençoai e santificai as famílias, de modo especial os casais. Aperfeiçoai o amor dentro do matrimônio. Fazei com que sempre lembrem o pacto nupcial e que possam a cada dia, no perdão, no diálogo, na fidelidade, reavivar o amor que os une. Senhor, nesta manhã, eu venho pedir que o perdão seja abundante na família, que o amor seja constante e o diálogo uma ponte de recomeço. Afaste para longe das famílias brigas, discórdias, desavenças, infidelidade e enfermidade. Nesta manhã peço, Senhor, afastai para longe todos os ataques do inimigo contra a família, e de modo particular, por estas pessoas que em minha família precisam de oração. Sagrada Família de Nazaré, santificai e protegei a minha família. Rezo, Senhor, pelos pais, pais biológicos, pais adotivos, que vivam verdadeiramente a missão da paternidade. Pai nosso, que estais no céu, santificado seja o vosso nome. Venha a nós o vosso reino, seja feita a vossa vontade, assim na terra como no céu. O pão nosso de cada dia nos dai hoje. Perdoai-nos nas nossas ofensas, assim como nós perdoamos a quem nos tem ofendido. E não nos deixeis cair em tentação, mas livrai-nos do mal. Amém. O Senhor esteja convosco, Ele está no meio de nós. Que a bênção de Deus Todo-Poderoso recaia sobre a água, a roupa dos enfermos, principalmente a família e os pais. Em nome do Pai, do Filho e do Espírito Santo. Amém.
Sagrada Família de Nazaré, santificai e protegei a minha família. Amém.

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1: 7:24 e segundo o clima, tempo, né? Para hoje, domingo, dia com sol, nuvens e névoa ao amanhecer, não tem previsão de chuva, máxima de 15 graus, mínima de 7 graus. Para amanhã, segunda-feira, previsão é de 9 graus a máxima e 4 a mínima, vai ser frio, né? Segunda-feira, não tem previsão de chuva. Já na terça-feira, 7 milímetros, a máxima de 10 e a mínima de 7. Na quarta-feira, 19 milímetros de chuva, 14 a máxima e 10 a mínima. Quinta-feira, 5 milímetros, 16 a máxima e 14 a mínima. Esta previsão segundo o clima-tempo para Ronda Alta nos próximos 15 dias. Hoje e amanhã não chove e depois começa chuva com 7 milímetros e vai até 14 milímetros. São 7:25. 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
3: 8:03, você está ligado aqui na Navegantes, nessa manhã, 9 de agosto de 2026. Obrigado pela companhia, pela sintonia, até as 9 horas a transmissão da Santa Missa e depois show de bandas com meu amigo Eroni Fortes. Enquanto isso, vamos ficando aí com as manchetes do jornal Correio do Povo. Vitória por 2-1 na Arena contou com gols de Wallace e Pavon. Gustavo Martins marcou contra. Grêmio ganha do São Paulo. Colombianos que morreram na queda de helicóptero eram avó, mãe e filha. Homem morre após colidir carro contra pilar da passarela na BR-116 em São Leopoldo. E chega a 117 o número de municípios que reportaram danos com os temporais da última semana. E o sol predomina neste domingo. À tarde terá temperaturas agradáveis na maior parte do estado do Rio Grande do Sul. E com o afastamento da instabilidade que afeta parte do território gaúcho, o tempo estará muito aberto na parte do Rio Grande do Sul, embora em partes do Rio Grande do Sul, embora pontos com nevoeiro ou neblina no amanhecer, por conta de uma imensa corrente de jato, nuvens altas de tipo cirrus devem chamar atenção em vários pontos do estado. O dia começa frio e ameno, com temperaturas baixas e chance de geada mais no sul do estado. A tarde será bastante agradável. Esta manchete do jornal Correio do Povo. São 8:05. Um abraço, meu amigo popular, né? Sara Barea, que está ligado conosco. Pediu uma música aí, não encontrei aquela, mas vou rodando uma aí em homenagem aos pais, né? A todos os pais, aqueles que já partiram, aqueles que estão no meio de nós, aqueles que são participativos, aqueles que nem tanto também, né? Mas é a vida desse jeito. Então, homenagem aí, parabéns a todos os pais, de pai para filho.

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1: 8:13, você está ligado aqui na Navegantes, 9 de agosto de 2026, e segundo o jornal Correio do Povo, né? Em meio à crise com os Estados Unidos, plano de Lula cita 31 vezes o termo soberania. E Ricardo Salles é multado por propaganda eleitoral antecipada e ataque impulsionado a adversários. Partidos têm até dia 15 para registrarem candidaturas nos tribunais. Botafogo faz golaço, mas Fluminense busca empate em clássico no Brasileirão. Inter volta ao Brasileirão pressionado contra o líder Palmeiras. Curitiba bate lanterna Chapecoense e vence a primeira pós Copa do Mundo. Atlético de Minas Gerais vira, mas fica apenas no empate com Remo pelo Brasileirão. Mega Sena, sorteio do prêmio acumulado é de 165 milhões neste domingo. As apostas foram até ontem à noite, às 22 horas, e o sorteio hoje, a partir das 10 horas. Porto Alegre deve ser o próximo destino de John Rock. Moraes nega visitas a Jair Bolsonaro no Dia dos Pais. Ministério Público do Equador acusa 7 supostos idealizadores do assassinato de Vila Vicencio. Está aí as manchetes do jornal Correio do Povo desta manhã. Um abraço, meu amigo Flávio Bosa, que está ligado conosco. O pessoal aí pediu Igualzito ao Pai. Achei uma aqui do Gaúcho Sulino. Vamos rodando essa então, meu amigo Flávio Bosa, que está ligado conosco, todos os seus familiares aí, pessoal aí que está sintonizado na Navegante.

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2: 2:10.
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1: 2:35.
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0: menina.
1: Rezalinati Fabiana. Realizando mais um sonho aqui hoje, viu?

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2: 3 horas e 5 minutos.
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2: 3:16.
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Essa música vai especialmente pra você, que um dia em sua vida já teve uma desilusão. E nós da Banda Balada temos o prazer de cantar pra vocês.

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1: 3:34.
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2: 3:48.
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0: Já que a gente falou de Virgem Maria, só quem tem Deus no coração dá um grito aí. Deus é tão bom. E pra ele a gente sempre tira o chapéu. E olha que a semana passada tava chovendo, tava frio. Não que quando chove e não que quando esteja frio não seja bom, né, boiadeiro? Mas uma noite maravilhosa como essa é tudo que a gente precisava para que o nosso trabalho, para que vocês ficassem bem acomodados e que os profissionais aqui conseguissem desenvolver um trabalho bacana que a gente vai mandar pro Brasil inteiro, se Deus quiser. Obrigado, meu Deus!
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2: 3:52.
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1: 4:06.
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1: Dezoito horas, onze minutos depois das 6. Terminou há pouco lá na arena do Palmeiras, né? 0-0, Internacional foi lá com um time só na retranca e conseguiu 0-0, e no último lance da partida, jogador Vitinho do Inter pegou a bola sem goleiro, podia jogar por cima do goleiro, quis driblar pro lado, perdeu pro zagueiro, bateu nas pernas do zagueiro, deixou de ganhar o Inter na última bola do jogo aos 53 minutos. Ontem o Grêmio ganhou de virada 2-1, né? Do São Paulo. O Grêmio saiu da zona do rebaixamento, agora o Inter também saiu, mas logo mais tem mais jogos e o Inter pode voltar para o rebaixamento. E aqui vamos ter a moça do laço, Grupo Buchinchaço. Boa tarde, bom domingo.

0: Hora da coincidência, 18 com 18, saudade minha terra, César e Paulinho.
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Olha a hora, 18h20. Um grave acidente ocorreu nesta madrugada na BR-386, próximo a Seberi. De acordo com o levantamento realizado pelos policiais, um Corsa Classic emplacado em Frederico e um Gol de Pinheiro do Vale colidiram frontalmente. Logo após o impacto inicial, um Voyage com placas de Seberi também se envolveu no sinistro, colidindo no Corsa que estava sobre a pista. No Gol viajava 4 pessoas, o motorista, um homem de 30 anos, natural de Pinheirinho do Vale, não resistiu aos ferimentos e morreu no local. 2 passageiras de 24 e 32 anos e um passageiro de 32 anos sofreram lesões e foram encaminhados para o hospital. Já o motorista Corsa, de 40 anos, natural de Erval Seco, sofreu lesões graves e foi encaminhado para atendimento médico no hospital de Seberi. O condutor do Voyage não se feriu. Já veio com mais notícia, previsão do tempo. Agora vou trazer o Riscando a Ponta de Adaga com a marca Baguala, depois Vidinha lá na Roça com os nossos amigos que gosto muito de cantar, Leôncio e Leonel, saudoso, né? Dessas boas músicas, saudade, aliás, dessas boas músicas lá da roça. Um abraço, meu amigo César Valentini, feliz dos pais pra vocês. Daqui a pouco vou tocar uma música também de Dia dos Pais. Parabéns a todos os papais.

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2: Pontualmente 18h30 e o Brasil registra mais um tornado, só que desta vez não foi no Rio Grande do Sul, foi no Paraná. Atingiu na tarde desse sábado uma área rural no município de Piraí do Sul, nos Campos Gerais do Paraná. Segundo a Defesa Civil do estado, 20 residências foram afetadas e pelo menos 20 pessoas ficaram desalojadas. Não há registro de feridos até o momento. Logo mais às 19h30 eu venho com a previsão do tempo para esta noite e também para a semana que vem. E agora vou trazer a Vaneira Missioneira com o Grupo Galpão. Depois chega uma moda de viola com a Lady Laura, viola.

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1: 18:38. E o ex-jogador Jadson, lembram dele? Jogou muito tempo no time do Corinthians, jogava muito bem bola. Foi preso porque tentou estrangular a companheira. É, achou que podia estar fazendo, né, crime de feminicídio, mas ela se defendeu e conseguiu então ir na polícia e com isso foram lá e prenderam o jogador Jadson, ex-jogador, né? Que deixou há pouco de jogar futebol por estrangulamento, né? Tentativa de homicídio na sua companheira por estrangulamento. É, fim de semana, a notícia é uma pior que a outra, né? Em São Paulo, hoje, 2 meninas, 3 e 5 anos, foram contadas mortas por asfixia dentro de um carro na manhã desse domingo no bairro Jardim Guanabara, na zona sul de São Paulo. O pai das crianças, um homem de 24 anos, foi preso em flagrante após se entregar à polícia militar e confessar ter assassinado as próprias filhas no dia dos pais. O crime, segundo ele, teria ocorrido por ciúmes da ex-companheira que publicou fotos no sábado junto com outras amigas. Enciumado, foi lá e matou as 2 meninas, 1 de 3 e 5 anos. Como é fácil, né? Tirar a vida das pessoas, né? Que coisa de louco. Ah, vamos lá então. Os bombachudos, fiquei virado num bicho.

Vamos lá, 18h45. O amigo João Fagundes, como é que foi de dos pais aí, gaúcho? E também meu amigo Perusso, como é que foi, meu amigo Irineu Perusso, tudo bem contigo? Um abração pra vocês aí. E como é que é, parabéns pro Dia dos Pais também, né? É o clima, né? Não tem, o São Pedro tem a chave, tem também o que ele resolve fazer, não tem jeito, né? Mas no decorrer dos anos, viu, Perusso, nós vamos ter que ir ajudando um pouco ele, né? Vamos ter que ir ajudando pra equilibrar mais, porque tá muito desequilibrado, né? Olha, tava olhando agora aqui, vão ter frio hoje e amanhã ainda, depois dá uma arribada no frio, vem chuva e com possibilidade de todo o pacote. E depois da chuva, não vai vir frio, vai vir um calorão. Fim de semana que vem, se nada mudar por enquanto, é calor de 30 graus. É isso mesmo, né, meu amigo João, meu amigo Irineu Perusso? Toca Bugre do Mato na batida da internet. Boa noite, um abraço a vocês, daqui a pouco eu vou achar, tá bom? Olha aí olha, isso aí é verdade, né? Um bolão da Mega Sena ganhou ontem os 165 milhões aí da Mega Sena. É uma aposta lá, deixa eu achar que escapou daqui, né? De Fortaleza, uma aposta que tem de 15 números, feita por 100 colegas, né? Um bolão de 100 pessoas, então, na verdade, ganharam então 164 milhões na Mega Sena, sorteio deste domingo. E o meu amigo também, Jackson, ali do bairro Ipiranga, um abraço a você também, feliz dos pais, pra ti também, gaúcho. Vamos chegando então, como é que é o nome da música? Foguete não tem ré, Coche Barbaridade. Ah, essa eu vou ouvir, nunca tinha ouvido, meu amigo Jackson.

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Vamos em frente, vamos em frente. Tava atendendo telefone, vamos atendendo o Perusso que tá comigo aqui. Meu amigo Henrique Smieski, dona Hilda, como é que estão vocês? Um abraço, muito obrigado. Parabéns também pelo Dia dos Pais. Também parabéns pro Dia dos Pais pro meu amigo Delmar Corato, bairro Santa Bárbara, sempre na sintonia. E Perusso, tá aí, Chiru Missioneiro, Bugre do Mato. Boa tarde, boa semana.

Está aí Bugro do Mato, música do Porca Véia na voz do Chiru Missioneiro. E agora vamos trazer Chico Amado e Xodó, nós pega, mas não apega.

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1: Vamos chegando! Um abração, meu amigo Delmar Corato. Um abraço pra ti também, né? O pessoal do bairro Santa Bárbara na escuta. Minha amiga Ivane Stirmer mandou uma mensagem em forma de oração aqui para um feliz domingo. Um abraço pra você também. Meu amigo Henrique Smieski, voltando pra trás, né? Dona Hilda também falaram que vocês gostam de música mais alegre, mais animada, boa de dançar. Tá frio lá fora, viu? Dentro de casa não tá tão frio. Vamos dançar essa aqui do Gildinho, nosso saudoso Gildinho, que nos deixou no passado. E na voz dele, dos Monarcas, Sonhando na Havaneira. Vou dançar também essa, viu? Tentar os pés aqui.

Eita, coisa boa. Então, seu Henrique, dona Yolanda, não precisa mais bater o tapete da sala amanhã, é? Bateram dançando maneira e shot aí com o Léo Caioto e Robertinho, corre, corre. E também dos Monarcas, então tá bom, né? É coisa boa bater o tapete dançando música. Essa é boa, hein? Tá bom, vou fazer assim também, né? Você tá toda hora batendo tapete lá fora, né? Vou trazer uma valsa pra todo mundo, essa das boas também, pra aquelas mulheres que também são um pouquinho pai, né? Tem pai que é um pouco mãe, né? E também, aliás, todo mundo, né? Todo casal um pouco é pai, um pouco é mãe, né? Tanto ele como ela. E tem aí a Morena Luxosa, né? Que do Porca Véia, que vai trazer um pouco disso, né? Daquela mulher gaúcha que é um pouco pai, um pouco mãe também. E bastante esposa, viu? Um pouco pai, um pouco mãe e esposa.

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E olha só essa notícia, agora é uma notícia boa, né? Uma maratonista brasileira quebra o recorde em horas em cima da esteira, o recorde mundial de corrida em esteira. Agora pertence ao Brasil com a ultramaratonista Débora Simas, de 55 anos, que atingiu a marca de 866,21 quilômetros percorridos em 168 horas contínuas de prova desde domingo passado até hoje, realizada no Beira-Mar Shopping em Florianópolis. Com efeito histórico, a atleta desbancou o título até então detido pela neozelandesa e ainda superou a sua própria marca, que era de 846 quilômetros ao longo de 7 dias. Jesus! Quase 1.000 quilômetros em 7 dias. Para suportar a maratona contínua iniciada no domingo passado, foi necessária uma estrutura minuciosa montada no próprio centro comercial do shopping, predominantemente mantido aí por toda a equipe que estava lá para dar a suporte à atleta. Para os momentos de pausa, para ir no banheiro, Débora utilizava um banheiro exclusivo e também tinha atrás da sua esteira uma barraca para as rotinas de higienização e sessões de fisioterapia curtos para um período de curto descanso conforme as regras da prova. Um dos principais feitos da maratonista foi que ela conseguia controlar o sono, podia dormir 3 horas por noite e o resto do dia continuar maratonando. Mãe do purificante, né? Várias pessoas foram mobilizadas com a equipe de apoio, 110 profissionais, incluindo médicos, enfermeiros, nutricionistas e treinadores e voluntários que se alternaram em turnos cobrindo as 24 horas do dia, nos 7 dias aonde ela realizou então o feito recorde mundial, 866 quilômetros na esteira direto. Mãe dos purificantes, né? 55 anos tem a moça aí. Barbaridade. Vamos chamando os filhos do Rio Grande. Cheira a cola, Bugio.

19:29, daqui a pouco eu venho com a previsão do tempo, Campeonato Brasileiro, 22ª rodada. Nos jogos de hoje, tivemos às 11 da manhã, Cruzeiro de Minas Gerais 3, aliás, e Mirassol 1. Jogos das 16 horas, Bahia 0, Vasco 0, Palmeiras 0, Internacional 0. Jogos das 18:30, estão agora no intervalo, Bragantino 0, Corinthians 0. E voltando pra cá, meu amigo, que escapou aqui, meu bicho. Vamos lá, vamos voltar. Vamos lá, que escapou aqui, vamos achando, Então tava no Bragantino e Corinthians, intervalo 0-0. E agora estão jogando também jogos das 18:30. Santos e Atlético Paranaense. 0 para o Santos, 2 para o Atlético Paranaense. Tá começando agora Flamengo e Vitória às 19:30. Vamos trazendo um arrastapé para tirar mais pó do tapete. Vamos lá. Baile da Vacaria com os cobras do teclado. Ah, vai amontoar o tapete agora.

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1: Vamos trazendo aí a previsão do tempo para esta noite e também para a semana que vem. Previsão do tempo continua mesmo da de ontem, só que aumentou a temperatura a partir de sexta para sábado e final de semana. Tempo frio esta noite ainda, mais frio até que amanhã, a sensação térmica é mais frio. E a previsão é que tenhamos essa continuidade de frio até amanhã, tarde, noite, terça-feira aumenta um pouco mais a temperatura e já vem chuva. É o pacote completo, terça-feira, trazendo chuva aí para todo o estado do Rio Grande do Sul, com temperaturas que vão ficando um pouco mais alta, mesmo na chuva. E depois lá por sábado que para a chuva, tá previsto aqui, tem terça, quarta, quinta, sexta, todos os dias com chuva, mais forte terça e quarta, né? Que para a chuva, daí tem o tempo limpa, né? E a temperatura se eleva drasticamente, saindo da máxima de 18, 20 graus para a próxima 30 graus lá no sábado, domingo e segunda-feira, e aí segue. Mas vamos falar de hoje, né? Hoje à noite ainda tem algumas nuvens, capaz de dar alguns pinguinhos aqui a colar. Amanhã vamos ter sol com as nuvens, terça-feira de manhã ainda um pouco de sol com nuvens, e a partir daí o tempo fecha e vai trazendo chuva, estabilidades até a próxima sexta-feira. 11 graus a temperatura com sensação térmica de 8. Olha o ventinho frio que tá vindo aí do sul aqui, né? Então trazendo esse vento bem frio e trazendo essa sensação térmica. Nós vamos ter uma mínima amanhã cedo de 6 graus com sensação térmica por causa do vento de 4 graus. Não tem geada prevista porque o ponto de orvalho está em 6 graus e 6 graus é difícil, a não ser algumas canhadas, possibilidade de geada. Mas vai ter orvalho, vai ter, aliás, neblina, vai ter nuvens, então não há condições de formação de geada aqui para nós, pelo menos é a previsão do tempo. Já falei, 11 graus a temperatura, 19:39. Hoje é domingo, dia dos pais, 9 de agosto de 2026. Umidade relativa do ar, 79%. Um abraço a todos aqueles que homenagearam aqui na Rádio Navegante, os seus pais, né? Seus avós, enfim, suas mães que também são pai e mãe. Vou trazer o Michel Teló, que ele conseguiu fazer uma música onde ele fala, então, do pai e da mãe na educação, né? Do agradecimento por educar os filhos.

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1: E a SE Equatorial mobiliza uma força-tarefa, mobilizou, né, nesse domingo, uma força-tarefa para a reconstrução do sistema de transmissão de energia do extremo sul, né, que o vendaval lá torceu todas as torres por lá, né, o pessoal tá aí no escuro agora, tá apresentando, ainda trabalhando lá para reconstruir o sistema de transmissão no extremo sul, lá em Pelotas, Rio Grande, toda a região. Nesse domingo, dois homens são mortos a tiros após briga em bar aqui em Cristiomal, na região aqui da Santa Rosa, Missões aí.

Vamos chegando a pedido, né? A pedido, estão pedindo uma do Teixeirinha, sonho realizado. Um shot do Teixeirinha, hein?

toda a dona Carmen Corato, que está homenageando todos os pais que estão na sintonia da Rádio Navegantes, para nós aqui também, muito obrigado. Também pro seu esposo e pai, seu Atílio Corato, pro cunhado Delmar Corato e também pro seu ex-vizinho, seu Henrique Smieski, desejando a todos parabéns e felicidades pela passagem do Dia dos Pais. Também quero trazer o alô da Márcia Freitas, que quer pedir uma música pro seu pai Ataíde Cavalli, desejando a ele um feliz Dia dos Pais. E para ele eu quero dizer que amo muito ele e a música Teixeirinha, ela tornou-se freira. Pois é, não tenho mais espaço no programa, tá bom, Márcia? Mas seu Ataíde, pai, velho, que maravilha, hein? Vou trazer um música de pai para você, tá? E para todos demais, tá bom? Tá bom? Um abraço, Márcia. Obrigado por ter lembrado o seu Ataíde e também homenageando todos os pais aí, que são seus familiares, amigos, também ouvintes aqui da Rádio Navegantes.

vocês, uma boa noite, uma boa semana de umidade e chuva, só amanhã que não vai chover. Mas como diz meu amigo Irineu Perusso, né? O homem lá tá, o homem que sabe, né? E quero desejar também meu nome, em nome de toda a equipe da Rádio Navegantes, um feliz Dia dos Pais. Hoje, infelizmente, não podemos transmitir pela manhã, né? Tivemos queda de energia aqui para todo o nosso bloco de casa aqui, perto da rádio. E só de uma altura em diante que foi normalizada a energia elétrica aqui, a rádio ficou um bom tempo fora do ar. Pedimos escusas involuntárias, né? Mas enfim, né? E por isso que aproveito aqui para desejar a todos e todas um abraço especial, carinhoso, e toda a equipe da Rádio Navegantes, meus colegas aqui que são pais também, todos eles, né? Um abração para eles especial também. E um abraço especial a vocês que estão na sintonia da Rádio Navegantes, tá bom? E vamos seguindo. É aquilo que eu sempre digo, né? O que se leva desta vida é a vida que a gente leva, né? E olha que a gente leva muita coisa que os nossos pais ensinam ou ensinaram para aqueles que partiram. Um abraço a todos vocês, muito obrigado pelas existências dos nossos pais que muito contribuíram com a nossa vida e muito ainda contribuem com a nossa existência. Tonico Tinoco, vem aí, velho pai, isso aqui é um hino, né? E depois vem pai, amigo e irmão com Caio César e Diego. Um abraço a todos, boa noite, boa semana, feliz, meus papais.

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0: Obrigado, André. Obrigado.
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